0: Sérgio, bem-vindos ao Avalon.
1: Bem-vindos ao Avalon.
0: Deixa eu usar o e-mail mesmo.
1: PL 1301.

0: Sancho, bem-vindos ao comando.
1: Bem-vindos ao comando.
0: Show is clear and returning, thank you.
1: Copy, returning 1325.